0: tô assim com você.
1: É o bem.
0: Agora que eu não tô mais dentro.
1: Cintura fina, cintura de pilantra.
0: Cintura de meu coração.
1: Oi. Ô, Lua. Ainda vai lá, ainda chega lá, Lua?
0: Ah, no Ceará? Vou amanhã mesmo.
1: É. Lá só quer. Só pensa em namorar.
0: Pensa que me arranha. Pensa que me apanha. Te conheça. Vergonha.
2: Luis Gonzaga. Olha, Chiazé. O cheiro de Carolina é mesmo. Se for o xerife, não se afirma, doutor. Mixar. Motnaim Tzarot. Vê o cheiro de Molino. Vem em Brasil, em xerife, uma safá portuguesa. Be Portugal, de Eterdiuk. ובדרך כלל הפאדו מאוד מזוהה עם שיר שבעצם, כן, הם שירים קצת עצובים שמספרים סיפור, סיפור החיים. אבל הנה זה פאדו ויש כאלה שהם יותר עליזים ואפילו מובילים אותנו לירקות בובלספי.